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5: Muito bom ouvinte, estamos com 7 horas e 14 minutos em todo o território nacional. São músicas que estamos a acompanhar aqui no teu canal de rádio. Bom dia Beira, bom dia Moçambique, bom dia Sofala, bom dia a todos que estão conectados ao melhor canal de rádio, assim que é 105.2, Rádio Cidade. É fim de semana e não nos resta senão agradar a amigo ouvinte ao mais alto nível, não é? Com boas composições musicais, desde nacional e internacional, que só passam aqui no teu canal de eleição. E nós vamos então seguindo com mais animação musical nesta hora. Esta emissão que vai estar muito bem perto das 9 horas, numa companhia certa e amiga de Santos Nunes, coadjuvado tecnicamente por Manuel Chaves. Seguimos com música. Bom dia, votos de uma excelente escuta, bom trabalho a você que está a trabalhar, bom descanso a você que está a descansar, bom regresso a casa a você que está, portanto, de regresso a casa depois de uma noite longa de trabalho, e também bom trabalho a todos aqueles que neste momento estão então a caminho do trabalho. Seguimos com música. Bom dia.

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Ouvinte, estamos com 8 horas e 35 minutos em Moçambique. Está ligado ao canal 105.2 da Rádio Cidade Beira. Nesta manhã de sábado, referente ao dia 30 de maio de 2026. Um dia importante para os amantes do futebol. É sábado com uma máxima de 26 graus em termos de tempo para a cidade da Beira. Uma mínima de 22 graus. Para amanhã, domingo, prevê-se uma temperatura de 25 graus de máxima, mínima de 21, com previsão de chuva. Neste caso, prevê-se chuva fraca para a cidade da Beira amanhã, domingo, 31 de maio. E mesmo a previsão sobre o estado do tempo poderá se estender até segunda-feira, 1º de junho. Enquanto que para hoje prevê-se céu parcialmente nublado para a cidade da Beira, com sensações térmicas com uma máxima de 26. Com previsão de chuva a 30%, umidade a 81%, vento até 11 km por hora. Muito bom dia! É tradição, é sábado e é de costume que tenhamos também o programa Elas na Cidade FM, pontualmente às 9 horas. Não deixe de acompanhar, portanto, grandes emoções e também novidades que marcam a atualidade nacional e internacional e também sobre as nossas programações na nossa página oficial do Facebook, Rádio Cidade IFEN Beira, ou se preferirem, Rádio Cidade traço Beira. E podem acompanhar-nos também através do nosso sítio eletrónico www.rm.co.mz, através dos canais online da Rádio Moçambique. Estarei então diante do canal Cidade FM. Ouvinte, votos renovados, está na companhia certa e amiga de Santos Nunes. É o dia dos campeões, é o dia da maior liga dos campeões europeus do mundo. Joga hoje, portanto, em Budapeste, Paris Saint-Germain e Arsenal. Nesta grande final da Liga dos Campeões Europeus, aos 30 de maio de 2026, um dia marcado para este grande embate em Budapeste.

E tu, amigo ouvinte, onde pretende ver o jogo? Como é que será o teu fim de semana? Se não tem um plano, aproveite fazer um plano agora, não é? Para não ter que estar em sítios de última hora, depois que não vai lhe agradar mais tarde.

Portanto, a final da Liga dos Campeões da UEFA edição 2025-2026 será entre o Paris Saint-Germain e o Arsenal Futebol Clube. É uma final da Liga dos Campeões aos 30 de maio no estádio de Puskás Arena em Budapeste, onde Luis Enrique e Mikel Arteta ambos buscam, portanto, conquistar o primeiro lugar nesta que é uma das maiores competições do mundo. Maior e importante, não é? O PSG procura conquistar mais um título europeu depois de vencer a edição anterior. O Arsenal tenta conquistar a sua primeira Liga dos Campeões da história. Quem é um favorito para hoje? Quem é um favorito desta final? O confronto é considerado muito equilibrado. O PSG chega com um ataque forte, portanto liderado por jogadores como Ousmane Dembélé e também, portanto, grandes jogadores como Kvisha, enquanto o Arsenal destaca-se pela sua organização, portanto, defensiva e pelo meio campo comandado por Declan Rice. Pronto, há quem diga que o PSG poderá vencer este jogo por 2-1, apontando assim o palpite como sendo o favorito, mas também é uma final aberta e qualquer equipa pode levantar o troféu. Mais detalhes sobre este jogo, olha, mais análises aprofundadas com o expert do desporto, pontualmente às 11 horas com o António Ganha no Desporto Total, aqui na Rádio Cidade de Beira em 105.2. Portanto, nós somos um canal que não dispensamos qualquer tipo de informação, afinal de contas, a nossa missão é educar, comunicar e entreter até amigo ouvinte com maior rigor e profissionalismo. E nós vamos então fazendo isto todos os dias por forma a mantê-lo informado e também animado. Aliás, é um casamento perfeito. Informação, música e entretenimento ao mais alto nível é o que nós, portanto, gostamos de proporcionar aos nossos fiéis ouvintes. Bom dia, votos renovados de uma ótima escuta. Cunha coé, vamos então acordar, levantem-se. Se tiverem alguma coisa para fazer hoje, faça mais cedo, não é? Faça mais cedo. Sei que alguns preferem aí tirarem o dia hoje para assistirem o jogo, então tem alguma atividade, portanto, tem alguma atividade, não é? E para não comprometer, não é? Aquilo que é o jogo com a malta hoje, porque a Mana Marta também daqui a pouco pode ficar aí chateada porque você não cumpriu com alguma situação, com alguma agenda, e depois vai querer cumprir na hora do jogo. Não, cumpra mais cedo possível, porque Mana Marta não vai deixar crédito em mãos alheias, não é? Afinal de contas, Mana Marta quer que o marido esteja também no jogo, mas que cumpra com os deveres como pai de casa, como parceiro, como marido, como namorado, enfim. Vamos então acompanhar música nesta manhã. Sei que está aí a trabalhar. Alguns de nós estamos a trabalhar hoje, sábado, pela natureza do nosso trabalho. Não podemos estar em casa a descansar um bocadinho, não é? Imagina nós que acordamos às 4 da manhã. Às 4 da manhã e, obviamente, não é fácil. Não é fácil porque, pronto, é um horário que não tem sido o fácil de habituar, quase que não se habitua. Por isso há um chapéu que eu tiro ao Sérgio Velez, por ser um homem que, olha, há muitos anos comanda, não é, a abertura do canal 105.2 com rigor, profissionalismo e, acima de tudo, com muita dedicação. O Sérgio Velez que não deixa o crédito em mãos alheias. E não só o Sérgio, mas também a todos aqueles profissionais que logo cedo entram para os seus postos de trabalho e, sem reclamar, exercem com zelo e também com muito rigor. Nós queremos, nesta altura, prestar vénia, não é, a estas pessoas. E para nós, de forma particular,
para o Sérgio Velés, que é um dos grandes profissionais também que temos aqui na Cidade FM. Seguimos com música ouvinte e queremos também dizer que daqui a pouco teremos o programa Elas na Cidade FM, um programa dedicado a toda mulher, não é? Um programa de mulher para mulher, como se diz. Vamos conversar de mulher para mulher e nós também temos um espaço para conversar de mulher para mulher. Então as mulheres não estão esquecidas, afinal de contas, nós procuramos sempre colocar a mulher como sendo a nossa prioridade, não é? Porque a mulher é esbelta, a mulher é prioridade na sua essência, a mulher é aquela que nós devemos tratá-la. Muito bem, com respeito, acima de tudo, falar com uma mulher com delicadeza, falar com a mulher com leveza, falar com a mulher com, acima de tudo, com muito, mas muito, muito respeito, não é? Porque a mulher merece um respeito enorme. A mulher é quem suporta muita coisa nessa vida e nós queremos, de certa forma, também dizer que a mulher é o epicentro de muita coisa. Por que não o epicentro também do homem? Afinal de contas, a mulher é que nos tem engordado durante 9 meses em seu ventre. Então, por que não fazermos esta vénia a todas as mulheres que realmente merecem? Não é? Não basta ser mulher, mas também tem que agir propriamente como mulher, propriamente dito como mulher. Tem que agir como mulher, mas mulher sábia, mulher idónea, mulher virtuosa acima de tudo. Ou mulher virtuosa, quem achará? Quem achará? Oh, mulher virtuosa, bom dia para ti também. Tá um beijo. Oh, mano, não fique com ciúmes. Só um beijinho estou a dar na bochecha. São beijos na bochecha. Beijos de irmão para irmão. Tá bem, meu irmão? Não fica aí apreensivo. Oh, Santos Nunes está aqui a beijar a minha parceira. Não, calma. São beijos na bochecha. Não é? E nós seguimos com música nesta manhã de sábado, 8 horas e 46 minutos. Um forte abraço, votos de uma excelente escuta. Bom fim de semana! 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

A música não é do da Jordan Park ao lado, portanto, do Chris Brown. Estamos com 9 horas e 3 minutos em Moçambique. Chegamos ao fim deste período de emissão referente a esta manhã de sábado. Devendo o amigo ouvinte continuar ligado ao canal 105.2 com mais propostas, porque afinal de contas segue-se dentro de instantes o programa Elas na Cidade FM. Neste momento não me resta mais nada senão dizer obrigado pela audiência e pela companhia. Despede-se Santos Nunes com o sentimento de dever cumprido e com a promessa de voltar numa próxima oportunidade. Um forte abraço aí ao meu grande barbeiro que está ligado a Undengue, barbeiro Undengue, não é? Da barbearia Undengue, uma das melhores da cidade da Beira, aí no bairro do Maquinino, no mercado do Maquinino. Undengue, um forte abraço, estamos juntos, daqui a pouco estaremos juntos também. E pronto, olha, os abraços são vastos, mas não tenho tempo para mandar aí abraços. E a todo um vasto auditório, vai um forte abraço, mando em coletivo. Beijo a todas as mulheres. Tchau, tchau, fique bem e até a próxima.

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9 horas e 20 minutos em Moçambique. Olá, amiga ouvinte. Muito bom dia. Bom dia, minhas manas. Bom dia, minha família. Bom dia, amigo ouvinte, que neste momento está ligado ao canal 105.2, a sua Cidade FM. Como é que estão nesta manhã de sábado? Eu estou super bem disposta. Super bem disposta. E muito mais ainda por estar aqui na companhia do amigo ouvinte neste dia 30 de maio de 2026, sábado, dia do programa Elas na Cidade FM, das novas jazieiras. O amigo ouvinte vai estar com a melhor companhia. Estaremos aqui para deixar a sua manhã mais alegre, deixar-te mais informado, deixar assim algumas dicas que talvez não conheça. Vamos também fazer de tudo e mais um pouco para tocar boa música, para animá-lo, não é? Para abanar aí a cabeça e quem sabe o corpo todo. Está assim a começar o programa Elas na Cidade FM. Começamos ao som de boa música. Eu quis trazer esta música do Tabazil, que diz Chova Chita Duma, porque, meus senhores, é assim como a malta está ultimamente, né? Estamos a chovar. Eu dizia que é o Santos, antes de fazer Renão, que estamos a chovar. É mesmo isto, estamos a chovar. A vida está assim, chova, chova, até chegar lá. Tem que ser. Tem que ser. Importante é não parar, importante é não desistir. Está pesado, está difícil, calma. Continua a dar aquele empurrão. Tudo vai correr bem, acredita. Tudo vai correr bem, no fim dá tudo certo, não é? Nós somos aqueles artistas do filme que sofrem muito, mas no fim sempre vencem. Então, minhas senhoras e meus senhores, está no ar o programa Elas na Cidade FM. Até bem perto das 11 horas estará na companhia de Bibi Joelma e Matilde Fina. Vamos sim trazer um programa super descontraído nesta manhã de sábado. Uma manhã que está assim com uma temperatura muito estranha. Choveu um bocadinho, pelo menos cá na cidade da Beira, não é? Acho que em todos, ou quase todos os bairros, porque vi que algumas zonas estão assim com... com o asfalto molhado, então

Procura do presente, à procura daquele vestido, daquela calça, daquela t-shirt para o seu filho. É assim mesmo. É mais um motivo para dizer: tchau, Vachita Tuma. Pois então, vamos até a Jonze e eu convido a ouvir mais música. Sim, ela chama-se Chacaz e vem-nos cantar amor, Liranzo La Poisen, com a participação de Deltino Guerreiro. Vamos recordar este som. Até já.

0: 9:29, Lirandes la Poisen. Eu sei que essa música fala de amor e é uma música muito bonita, não é, Matilde?
1: Sim, é muito bonita, sim. Bom dia, Bibi Joelma.
0: Como é que estás?
1: Eu estou muito bem, não é? Estou muito bem, estamos a finalizar o mês de maio.
0: Exato. Exatamente.
1: Estamos a finalizar o mês de maio da melhor forma possível. Aliás, como é que foi o seu mês de maio?
0: Ei, foi um mês de muitas bênçãos.
1: Ih, que fofa!
0: Senti o Espírito Santo dentro de mim, vou-te falar a verdade. Foi um mês muito difícil, com muito trabalho, com muitas atividades, mas ao mesmo tempo eu senti que as coisas estavam a correr.
1: E aqui, né?
0: Estavam a correr. Que então,
1: bom.
0: Vamos fechar o mês de maio com muita gratidão, muita gratidão no coração, porque para além de tudo isto, foi um mês em que eu estive com saúde, a minha família esteve com saúde, os meus amigos.
1: Sim.
0: Então, nada melhor que sermos gratos, não é?
1: Às
0: vezes a gente pede tanto, tanto, ah não, porque não estou a conseguir comprar isto, a minha casa não está a andar, porque não sei o quê. Mas nos esquecemos do mínimo, que é saúde, que no fim do dia
1: é a coisa mais importante.
0: Não tens nada.
1: Sem saúde não tens nada, nem sonhos, nem realizações, nem nada.
0: Então foi mês de muita saúde, graças a Deus. Então vamos fechar um ano com gratidão no coração. E o seu mês? Como é que
1: também,
0: foi?
1: Sabes, também, de muito trabalho, como nós sempre vinhamos falando ao longo das edições do Elas. E há mês de maio mesmo, pandamos. Ontem mesmo estávamos a fazer uma retrospectiva lá no job. E vimos que sim, nós pandamos muito no mês de maio, temos muitos bons resultados.
0: Que
1: então, mês de maio tem traços que fizeram diferença.
0: Que
1: esperemos
0: bom.
1: Que junho, né, traga muito mais coisas boas, muita saúde em primeiro lugar.
0: Porque no fim do dia é isso que importa, não é?
1: Sim.
0: Estarmos vivos e com saúde. O resto a gente chove chove mesmo.
1: E já mostramos que somos capazes de chovar.
0: Sim.
1: E junho começa logo com o dia da criança. Muitas despesas.
0: Aqui está.
1: Antes eram só comemorações, mas agora são despesas.
0: Está aqui uma mamãe que tem muitas contas para pagar. Eu sou com uma, já estou com assim, ai meu Deus do céu.
1: É roupa, é sapato, é
0: são
1: comida, escolinha, não sei o quê. Ai meu Deus.
0: É muita coisa. E a cidade está agitada.
1: Sim,
0: está
1: muito agitada. Quem não conseguiu comprar ao longo dos dias anteriores.
0: Hoje é o último.
1: É o chance. É outra chance. Segunda-feira já chegou, não é feriado nacional, mas é assim. Prontos, né? Vamos lá ver o que é que acontece no dia 1 de junho, que
0: vamos
1: é já segunda-feira.
0: Que...
1: Mas já preparaste?
0: Não. Eu sei que também hoje vai correr.
1: Nem...
0: Quer dizer, o básico já está, né? Porque
1: sim.
0: Tem um lanche na escolinha,
1: sim,
0: então já está aí a camiseta, o lanchinho já está pago, tudo isso. Agora tem que, o presente também já está comprado. Agora fiquei assim a pensar, tem que levar ela ao salão, depois tem que ver se, epá, aquela calça já não está assim, comprou outra. Epá, são muitas coisas.
1: E depois menina dá trabalho, menina o cabelo tem que estar colorido, não sei o quê.
0: Então amanhã vai ser o dia para o salão, hoje vou ver se consigo aí uma chance também de ir às lojas e ver qualquer coisinha para vestir.
1: Eu também vou correr, não tenho como. Consegui uma parte de dois,
0: É que ao longo da semana também fica difícil, né?
1: Sim, nós saímos tarde, por aí 17 as lojas já fecharam. Mas pronto, amigo ouvinte também está na mesma situação. Ainda tem tempo de preparar. Sim, as lojas estão abertas, ainda há muita criatividade, não é? E se calhar na segunda hora podemos dar aqui algumas dicas. E os ouvintes também podem ligar para dizer onde é que vão levar as crianças no dia 1 de junho. A cidade vai parar.
0: Muito. E não é só na segunda, porque há escolas que depois vão festejar
1: no primeiro fim de semana.
0: Então também vai ser assim, a primeira quinzena de junho vai ser mesmo para as crianças, creio eu. Então vamos celebrar. Olha, deixa-me aproveitar, mandar um beijinho para a Vanessa. Eu sei que ela fez antes.
1: Sim, dia 27.
0: Então Vanessa, um beijinho aí. Estamos a crescer.
1: Estamos.
0: E, olha, muita saúde.
1: Os números não estão a perdoar.
0: Muita saúde, Vanessa.
1: Um beijinho grande para si. E junho também mês está a entrar, logo no dia 4 temos o aniversário.
0: Temos.
1: Quando começam os aniversários, começam
0: mesmo. Sim, né? E nós sempre fomos assim, primeiro a Vanessa, depois tu.
1: Sim.
0: Agora tem que ver a estrela.
1: A estrela é dezembro. Se a memória não me falha, a estrela é dezembro. Já está bem longe, mas bastante. Pronto.
0: Então vamos dar uma pausa nos bolos e voltamos a comer em dezembro. Pois então, amiga ouvinte, assim vai ser feita esta edição do programa Elas na Cidade FM. Como vê, muita conversa, descontração. Queremos sempre partilhar consigo algumas boas dicas. Vamos tentar abrir as nossas linhas telefónicas na segunda hora do programa para também interagirmos consigo. Está na rua, está aí a correr à procura do presente, à procura da roupa, da calça, do vestido.
1: E a chuva queria barracar.
0: Eu estava mesmo a falar disso. Olha, logo de manhã uma chuvinha assim, mas agora está um sol escaldante. Então pronto, vamos aí, vamos correr. Nós também, quando saímos daqui, é bala-bala. Por agora, bala-bala é para ouvir música. Ele chama-se Technique e a música intitula-se Kick. E olha, agora apareceu uma coisa, vou falar consigo depois sobre isso, depois dessa música. Vi uns posts aí nas redes sociais, mas vou contar-vos daqui a pouco.
1: Ok.

0: Pois muito bem, estamos de volta. Ouvimos boas sugestões musicais, ouvimos Sidekick na voz do Technique e também este é Fatal, uma música que glorifica a Deus. É a música pertencente a Thelma Lee, de Angola. São 9h46. Estamos de volta, Matilde.
1: Estamos de volta e muito bem dispostas, graças a Deus.
0: E bem animadas. Nosso estúdio está muito colorido hoje. Deve ser porque estamos nas vésperas do Dia da Criança. E está aqui. How are you?
2: I'm fine, thanks.
0: What is your name?
2: My name is Nandra Mimibui.
0: Uau! Meu inglês já parou aí.
3: Where do you live, Neandro?
2: I live in Manga.
0: Ok. Neandro, quantos anos tens?
2: 4.
0: 4 anos. Nelzinho, e tu?
4: Nelzinho, tens quantos anos?
2: 6 anos.
0: Então, amigo ouvinte, nós estamos aqui com estas duas fofuras que decidiram visitar-nos hoje. Neandro e Nelsinho, vocês não têm a noção do tamanho círculo que isto está. Aqui, a nossa casa transformou-se num parque, não é? De diversões. Eles estão a dar conta de tudo e mais um pouco. Então, vais passar aonde 1 de junho, Nelsinho?
2: 1 de junho?
0: Sim, o Dia da Criança.
3: Vais para onde?
2: Dia da Criança.
0: Sim, vais passar aonde?
2: Eu? Vou passar onde? Eu?
4: Vais para onde? Vais ficar em casa ou vais para a escola? Vais para onde?
2: Hã? Vou para a escola.
0: Vai para a escola? Vai festejar na escola? E queres receber o que de presente no dia 1 de junho?
2: Eu quero receber um robô.
0: Yeah. Mãe, anota aí, robô.
2: Eu quero receber um robô.
0: Bobo Pi, o que é Bobo Pi, meu Deus?
2: Ele é um pequeno.
0: É um boneco.
2: É um robô.
0: É um robô.
2: É um robô, Bobo. Ele é uma cerca pequena.
0: Ok. E o que é que vocês mais gostam de comer?
2: Arroz.
0: Arroz com o quê?
2: Feijão. Arroz e feijão.
0: Arroz e feijão.
2: Arroz. Yeah. Mas com frango, mas com batata frita.
0: Mas com tomate sauce ou com maionese?
2: Sim.
0: E o que é que vocês gostam de brincar?
2: Eu gosto de brincar, mas com o robô não gosto mais de brincar com o Bobo.
0: Quem são os vossos amigos confiados?
2: Meus colegas.
0: Sim, amigos confiados.
2: Eu tenho ele com o Agni, mas nunca ele. Daniel.
0: Mas o Daniel.
3: Não brincas com meninas?
2: Não.
3: Por quê?
2: Eu só brinco com meninos. Eu brinco com meninos. Eu brinco com meninas.
5: Eu brinco mais com a Luke.
0: A Luke.
5: Mais com
3: meninas, Nelson. Tu não brincas com meninas? Não tens colegas meninas?
5: Mais com
0: Lasquinha. Ok. E como é que chamam as vossas irmãs? Como é que elas se chamam?
2: Nini Conense.
0: Tem brinquedos. Elas brincam de quê?
5: Brincam de carro. Ele não consegue fazer carro.
2: Eu brinco mais com bicicleta.
0: Vocês sabem montar bicicleta? Uau! Temos que ir passear no parque. Temos que ir passear no parque de bicicleta, não é?
3: Deste dia convida. Vamos
2: seguir. Quer convida?
0: Tá bom, vou convidar no próximo fim de semana. Tá bem? Tá fechado? Vamos levar todas as vossas irmãs, depois vamos levar a filha de tia, depois vamos levar tia, todas as nossas amigas para brincarem no parque no próximo fim de semana, tá bem?
2: Sim.
0: Tá bem. Então mandem beijinhos lá para casa. Quer mandar beijinho para quem?
4: Pai, manda beijinhos.
0: Aqui, diz aqui um beijinho para... Diz lá, um beijinho para pai.
2: Um beijinho para pai.
0: Mas quem?
2: Mas para a mamãe.
0: Tá. Uhum. Mas quem?
2: Mas tia.
0: Mas tia?
2: Tia.
0: Tia quem?
4: Como se chama esta tia?
0: Um beijinho para vocês também. Passem bem o dia 1 de junho, tá bem? Brinquem muito. Corram muito, divirtam-se muito, muito, muito, está bem?
2: Sim.
0: Sim, obrigada. E gostaria de estudar muito, está bem? Sim. E estudar muito inglês também, para nós irmos lá nos outros países lá. Está bem?
2: Sim.
0: Está bem. Para a Disney tá, tá. Também.
3: Tchauzinho.
2: Tchauzinho.
4: Já estamos com o clima de um desvio.
0: Da festa da criança. Então, é um prazer enorme receber essas fofuras aqui no estúdio que vão também estar connosco até o finalzinho. Por isso é que a amiga Vinte vai ver assim um movimento, né? Um sonzinho de
4: fundo. Yeah.
0: Mas então... São 9 horas e 52 minutos agora. Bem, não temos boas notícias.
4: Não.
0: Estamos a fechar o mês de maio com notícias que não nos agradam muito. Sim. Que acompanhamos nas últimas semanas e que nos deixam cada vez mais revoltadas. Porque dia após dia estamos a falar sobre isso, estamos a sensibilizar para não a violência, mas parece que os comportamentos não traduzem isto, não é?
3: É verdade, nós, infelizmente, não é só além fronteiras, Moçambique. Moçambique está a enfrentar mesmo grandes problemas que envolvem a violência contra a mulher, sobretudo, e aí está a ganhar espaço de uma forma muito, muito, muito significativa. Então, eu acho que devemos comentar sobre isso e nos posicionar para que, bom, não é? O cenário possa mudar. A título de exemplo, são muitos casos, mas os que nos veio assim à tona foi de uma jovem de 30 anos, ela era empregada doméstica, e ela denunciou uma suposta violação sexual por parte do seu patrão, numa residência localizada no bairro de Buquiço, neste caso Maputo. A vítima, que depois de apresentar a queixa às autoridades, veja só, ela tomou a iniciativa, tomou a coragem de apresentar a queixa às autoridades, não teve um fecho, um bom resultado, o que significou o arquivo do caso, sem nenhuma explicação.
0: E esta história deixou-me bastante arrepiada. Esta jovem, pelo que eu percebi pelo depoimento, não é, que se colheu, é uma jovem que estava já muito à procura de emprego, e ela, quando finalmente consegue o emprego numa residência, deu assim um salto
3: de família.
0: Ela, pronto, pensou que essa fosse uma oportunidade dela melhorar as suas condições de vida, mas infelizmente quando chega lá, o seu patrão deliberadamente decidiu agredi-la. Sim, esperou que a senhora, a sua esposa, fosse ao trabalho. Ele foi até o quarto onde esta senhora encontrava-se a descansar, não é? Depois de algumas atividades, decidiu repousar um bocadinho e manteve relações sexuais com ela.
3: À força.
0: À força. Exatamente. E quando ela decide, ok, eu vou dar a queixa, porque também decidir isso não é fácil.
3: Sim,
0: ela diz, ok, epá, eu vou perder o meu emprego, mas vou lá, vou prestar queixa.
3: Porque boa parte das vezes as pessoas que denunciam, assim, na primeira pessoa, não são levadas a sério. Ou porque estão a mentir, ou porque tu provocaste.
0: Exato.
3: Que tipo de roupa tu usaste? Onde é que... como é que ficaste sozinha com o teu patrão? Se calhar deixaste a porta aberta. E nos esquecemos que nada disso justifica uma agressão.
0: Nenhuma parte.
3: Sim.
0: Nenhuma parte.
3: O fato da pessoa, por exemplo, estar vestida de uma saia curta, não sei o quê, não te dá o direito de violar esta pessoa.
0: Zero.
3: Sim.
0: Direito nenhum.
3: Então, é o que as pessoas precisam perceber.
0: Exatamente. E sabes o incrível? O que o patrão disse quando chegou à esquadra, porque eu depois tive a oportunidade de acompanhar um pouquinho mais a fundo este caso. Ele disse que eles mantinham uma relação, que não foi uma agressão, que ela era amante dele. Sim. Sim.
3: Yeah.
0: E a esposa do senhor pediu antes, né, para a senhora, para a vítima, no caso, retirar a queixa e etc., mas ela recusou-se. E pronto, quando chegaram à esquadra, o patrão disse: não, esta aqui era minha amante. Ela quis, não foi consensual o sexo que tivemos.
3: Meu Deus! Olha, incrível. Quando o assunto é violência sexual, há provas, há indícios claros, não tem como negar. Porque primeiro a pessoa aproxima, não é, as autoridades, depois tem aquele
1: todo o processo do hospital, para poder ver até que ponto isto afetou e tudo mais. E através dos exames médicos prova-se que a pessoa sofreu a violência e mesmo assim o caso fica encerrado. Não faz muito sentido. Então, mulheres, por favor, levem esta história como exemplo. Não fiquem caladas perante um abuso, seja sexual, seja psicológico, seja físico, de qualquer forma. Aproximem a pessoa, por mais que não seja uma autoridade, não é? Já que se sente insegura, pode ser uma pessoa próxima que pode muito bem te ajudar a acompanhar o caso da melhor maneira possível. Nós temos muitas redes de apoio atualmente, muitas mulheres. Nós também estamos aqui disponíveis para poder apoiar caso queira partilhar alguma história que mereça a nossa atenção. Então, por favor, não fiquem caladas. Muitas mulheres estão a morrer. Muitas mulheres caladas, umas dentro do seu próprio lar, outras fora, outras ainda no relacionamento de namoro, outras de amizade.
0: E então, outras simplesmente por existirem, estão em casa a dormir, aparece um ladrão, invade a casa, visto o caso da senhora que estava grávida e que foi violentada até a morte. Então, homens, parem, ó. Não, é sério, parem. Dizem, ah não, mas não. É sempre um homem.
1: Sim.
0: É sempre um homem. Então, por favor, nós queremos apelar a todos para que digamos não à violência, ok? É não à violência mesmo. Nós que estamos fartos, estamos cansadas de levar aqui para o programa todos os finais de semana, estamos cansados de falar sobre estes casos. De mulheres a serem violentadas, quer por marido, namorado, amante, até mesmo por ladrões, né? Então, pronto, estamos mesmo muito cansadas de levar esses casos, mas também não vamos nos calar, não, não. Se vocês pensam que estes casos vão passar assim, enganam-se, porque nós vamos continuar a falar até que as mulheres sejam respeitadas.
1: Okay? E a justiça, tarda mais, ela sempre aparece. Olha, também tem uma situação que infelizmente está a ganhar espaço, que são muitos casos de AVCs no país. Olha, só a título de exemplo, Maputo recebe por dia 4 casos, no mínimo, de AVC, jovens, como se não bastasse. Então, não sei como é que nós estamos a viver, não sei qual é o estilo de vida que nós adotamos para estarmos suscetíveis a isto, mas se calhar seja a pressão social, nós estamos a ver aí muitos influencers a surgirem, vemos o estilo de vida que estão a levar, não sei quem apreciamos, e na tentativa de querer competir, de querer ter, acabamos nos frustrando, porque temos muitas limitações, não só financeiras, mas também sociais, e acabamos no hospital. Vamos nos cuidar, mas faça aquilo que está dentro do possível.
0: Das tuas possibilidades.
1: Não inventa. E assim não vais parar de viver para correr atrás de uma coisa que não faz sentido. Cada um vive a sua vida da sua forma. Tu não sabes o que a pessoa fez para conseguir aquilo que tem, e se na verdade aquilo realmente pertence a ela ou não. Não sabe.
0: E por mais que pertence, até pode ser herdeiro, nem todos têm.
1: Eu vi. Vi por acaso há dias nas redes sociais um post de alguém com muita posse. Aí, com histórias motivacionais, etc. Então, o internauta disse, olha, não nos canses. Tu nasceste num berço de ouro. Tu és herdeiro, então não podem vir-nos atrapalhar aqui. Então, é muito mais sobre isso. Por favor, vamos cuidar muito bem da nossa saúde, sobretudo mental. Porque, imagina só 4 casos de AVC por dia, no mínimo. Isso é muito grave. Nossos filhos precisam de nós, nossos pais, nossos amigos. Por favor, vamos nos cuidar
0: mais. E aproveito também para deixar essa deixa, passei aqui a repetição. Vamos fazer exercícios físicos também. Vamos nos alimentar bem. E alimentar bem não precisa ter muito dinheiro, não é? Basta comer coisas saudáveis. Há muito óleo, há muita coisa que a gente consome, que também influenciam, não é? Depois estamos a ter uma vida sedentária, casa, trabalho, casa. E acaba também prejudicando um bocadinho. Então, sempre que possível, faça aí uma caminhada. Não precisa necessariamente de gastar dinheiro com o ginásio, sei que não tem essas condições, mas faça uma caminhada, uma corrida de vez em quando, e que é para melhorar o seu estilo de vida. E isso melhora mesmo.
1: Muito, atenção. Muito. É verdade, muito mesmo.
0: Então, estão aí as dicas. Estamos com 10 horas, daqui a pouco vamos abrir
1: linhas. As linhas, sim. Nós queremos saber como é que vocês prepararam o dia 1 de junho, como é que vai ser o fim de semana. Conte-nos, amigo ouvindo. Queremos saber mais do que é que se passa do outro lado.
0: Exatamente. Mas por agora, The Weeknd, Blinding Lights. Até já.

0: muito bem, música boa e também conversa bem descontraída e muitas novidades, é o que está a marcar a edição desta semana do programa Elas na Cidade FM.
1: Estamos sabe? Já na segunda hora.
0: Sim, segunda hora, tempo está a passar rápido, aliás os dias estão a passar rápido, já estamos praticamente em meados do ano.
1: Mano, é verdade, até ontem ainda brindávamos o ano novo.
0: A dizer, este ano é meu. Este ano eu vou ter isto, eu vou ter não sei o que, epá, já estamos em meados do ano e pronto.
1: Estamos em meio do ano e eu espero que o amigo ouvinte não desista, sei que não conseguiu no primeiro semestre conseguir ter as coisas que programou para este ano, não é? Não se acanhe, não desista, arregaça as mangas, pelo contrário, dobre aí bem a manga das suas camisas e vá à luta, vamos embora, Jeová. Aquilo que der é aquilo que dá, não é? Não, também não vamos nos sacrificar a todo custo, mas planifique-se melhor para este segundo semestre, planifique-se melhor e as coisas terão resultado, pode
0: claramente,
1: ter certeza.
0: Claramente, insista, insista, persista e nunca desista. Agora, uma coisa que faz parte de nós é a nossa identidade, né? Aquilo que nos identifica como grandes africanos. E parte delas são os mitos, né? São muitos mitos que existem por aí, contos populares, etc. Mas eu sei que nós temos aí alguns mitos bem interessantes.
1: Eu quero partilhar isto com o amigo ouvinte. Quero saber o que é que o amigo ouvinte também acha sobre isso. E atenção que estes são mitos não só que especulam-se aqui a nível do nosso país, do nosso continente, mas também fora. Um deles é que, por exemplo, a mulher dirige mal, não é? Entre o homem e a mulher é que tem dificuldades na condução. O que é que vocês acham? Acham que isto é um mito ou é uma realidade? Matilde, entre homem e mulher. Dizem que a mulher conduz mal.
0: Sim, eu sei. Eu
1: quando
0: sei
1: eu tenho uma mulher ali no trânsito. Ah, já sabia que era
0: é uma mulher.
1: Ah, afinal é mulher. Né?
0: Sim.
1: Isso acontece.
0: Olha,
1: muito.
0: Eu particularmente não concordo. É bastante relativo. As mulheres já provaram bastante que são inteligentes, que sabem fazer, sabem conduzir muito bem. Foi para a escola de condução, teve bons resultados. Não entendo porquê. Eu já tive muitos casos na rua de presenciar homens que conduzem super mal, até descer do carro pedir desculpas. Então, eu não sei como é que, onde é que,
1: de onde, isso, é que
0: de onde é que surgiu isso, mas eu acredito que deve ser de um machista ou de alguém que não valoriza e quer imputir nas nossas consciências, nas nossas cabeças, de que a mulher não é capaz.
1: E olha aqui, já não me recordo qual é o país exato, mas está no continente asiático, há bem pouco tempo as mulheres ainda não podiam conduzir.
0: Ah, é?
1: Sim, era um privilégio apenas dos homens.
0: Estão
1: apenas os homens é que podiam conduzir. Isto foi, acho que, penso que até 2010, se não me foge a memória, num dos países asiáticos, que proibiam a todo custo que a mulher fosse ao volante.
0: Estás a ver?
1: Agora
0: que tu me falaste isto, eu estou aqui a me recordar de uma visita que fiz a um dos distritos cá em Sofala. Visitamos uma família em que as crianças, a mulher, estavam com muita fome, mas não podiam comer antes que o pai
1: chegasse.
0: E o pai chegou por volta das 16 horas.
1: E
0: quando chegou, claramente o primeiro a ser servido e todas as partes específicas da galinha. Havia feito galo e todas as partes eram... Sim, as crianças ficavam com asas e as patas. Então, estão a ver, né, que nível. Até que ponto isto é importante? Até que ponto isto significa valorizar o homem? O que isso tem a ver? Eu acho que não faz nenhum sentido.
1: Eu também acho que não, mas por detrás deve haver sempre uma explicação, não é? Que a gente não percebe. Mas, amiga ouvinte, o que é que acha desta conversa toda? Ligue para nós. A nossa linha está aberta. Sim, vamos pelo menos até por mais 20 minutos, não é? Disponibilizar a nossa linha telefónica e conversarmos. 87 99 39 048 87 99 39 048. Ligue para nós e diga-nos o que é que acha destes mitos, o que é que acha deste comportamento, desta postura que existem até certo ponto a nível das nossas comunidades, não é? Primeiro que o entendimento de que só por ser mulher, só por ser de sexo feminino, não entende nada de carros, não entende nada de mecânica, não entende nada de nada, de tecnologias também. E também o fato de ter este... do homem ser o king, o rei, não é ser ele... As crianças, até crianças, sim, não, até podem, criança. Não podem comer.
0: Porque crianças sempre estão inclinadas mais para o lado mulher do que para o lado, do que para o lado homem. Então, pronto, né? Temos que saber muito bem nos posicionar perante isso. Porque senão podemos afetar negativamente a qualidade de vida dos nossos filhos futuramente. Exatamente. Né? Estás a ver esperar alguém chegar às 16 horas?
1: E quando chega,
0: essa criança pode desenvolver a malnutrição. Claro. Desde manhã não comeu nada, porque está à espera do pai.
1: Uhum.
0: Então esses aspectos culturais em algum momento nós temos que refletir sobre, porque a questão da submissão ainda se faz sentir muito, muito, muito, muito.
1: Uhum.
0: Tudo bem que nós estamos sempre a falar disto, estamos sempre aí a falar do empoderamento, mas... isto ainda precisa.
1: Há alguns aspectos que ainda precisam ser limados, não é? Eu tenho dito sempre que o segredo também é continuar a falar e não desistirmos,
0: sim, não
1: é? Eu acho que com a sensibilização, com o apelo, com a conversa, com a forma como nós nos dirigimos, também pode, de alguma forma, melhorar esta forma de pensar, não é?
0: E culpam a cultura. Mas eu acho que a cultura não tem nada a ver. A cultura nos dignifica.
1: Exato.
0: Isto é muito mais uma questão de consciência. E também afeto.
1: Uhum.
0: Se tu amas a tua esposa e tu amas os teus filhos, tu não vais deixar eles reféns.
1: Claramente, isso não tem nada a ver com a cultura.
0: Sim, só porque quer respeito, só porque quer se sentir o pai.
1: Uhum.
0: É estranho. Então, não sei aqui na cidade como é que nós estamos a fazer.
1: Yeah.
0: Não sei lá em casa como é que é a Bigovinto, se também tem algumas partes específicas do frango,
1: que é
0: ou da
1: para
0: carne.
1: Papá.
0: Que é só para papá.
1: Essa pessoa comer esse... É assunto grande.
0: Sim.
1: Como é a parte
0: sim,
1: do pai.
0: Não é só a comida. Tem também o lugar, tem também o prato.
1: O prato específico.
0: Sim, o talher especial.
1: E é tudo muito especial para o homem, né?
0: Sim. Não queremos dizer.

0: Alô?
1: Alô, bom dia. Consegue nos ouvir? Está tudo bem?
0: Bom dia, estou bem, obrigado.
1: Aqui também está tudo bem. De quem é esta voz que parece-nos assim estar bem disposta?
0: Madeira, dona Lucília, variedade, está aqui na Baía da Manga.
1: Madeira, então, conte-nos daí. Esteve a acompanhar aqui a nossa conversa e o que é que acha?
0: Eu. Quando eu abri a rádio, já estava a iniciar coisa, né? Estava a dar número, só eu acabei de colocar o número, só liguei. Não, não.
1: Ok, está no ar o programa Elas na Cidade FM, então a partir deste momento não troco mais de canal, está bem? Está no ar o programa Elas na Cidade FM, estamos aqui a conversar sobre diversos temas e um dos assuntos que está-nos a vir à tona é o privilégio que os homens têm até certo ponto dentro.
2: Ou perdemos o Madeira,
1: perdemos.
2: Mas por favor, Madeira, insista. Insista a partir do bairro da Manga. Um beijo forte a todos aqueles que nos ouvem a partir do bairro da Manga. Então continue, amigo ouvinte, sintonizado a nós e ligue, vamos conversar um pouco. Faça como Madeira e ligue, por favor. Estamos à espera ansiosamente da sua opinião sobre
1: 87 99 39 048. Ligue para nós.

0: Mas muito bem, vamos, ligue para nós enquanto isso. Há mais mitos.
1: Ah, sim.
0: Mais mitos.
1: Esse aqui, Matilde, quero mesmo ouvir a tua opinião. Mulher é rival da outra mulher. Mito ou realidade?
0: As pessoas têm muitas imaginações já.
1: Mulher é rival da outra mulher. Isto é um mito ou uma realidade?
0: Deve ser mito.
1: Deve ser mito. Na verdade,
0: obviamente,
1: é um mito.
0: Sim.
1: É um mito, sim, senhora. A realidade é que a rivalidade é incentivada pela sociedade.
0: Claro.
1: Na prática, quando mulheres se apoiam, todas crescem. Sororidade não é palavra bonita, é estratégia. E, Matilde, tem um... Eu vou partilhar, assim, rapidamente, um dos acontecimentos que deixou-me... mais juntos, não é? Porque eu tenho esta e gosto de ter esta boa relação com mulheres. E estava eu a subir as escadas, já passa, estamos em 2026, 3 anos. Já estava eu a subir as escadas do meu prédio e estava com a Naisha no colo. Naisha naquela altura era bebê. Eu estava com ela na capulana. E as minhas sapatilhas, por acaso, desataram-se os atacadores. Matilde, eu não tinha prestado atenção. Uma senhora jovem, não é até uma pessoa de idade, jovem, parou e disse, olha, um minuto só, senão vais tropeçar. Ela ajoelhou-se e amarrou a minha sapatinha. Aquilo marcou-me tanto.
0: Sim,
1: disse, mas
0: que
1: olha,
0: fofa.
1: Nós estamos sempre a dizer, mulheres não apoiam mulheres, mulheres estão sempre em rivalidade, mas ela mostrou-se tão atenciosa comigo. E não só, há situações em que, por exemplo, quando a mulher tem bebê, normalmente quem é que vai lá com as primeiras capulanas? E
0: são as mulheres. Quê?
1: São as mulheres.
0: Sim.
1: Quando nós temos uma infelicidade, quem é que está lá presente?
0: São as mulheres
1: para nos
0: a tomar conta de tudo. Não só a parte sentimental, mas também a parte toda dos cuidados da casa, as cerimônias, etc. É a mulher.
1: É a mulher a apoiar outra mulher. Se é a viúva, a mulher está a apoiar a viúva. Se, e eu não percebo porque é que nós temos... A sociedade tem esta tendência de dizer, não,

0: as mulheres não se dão, as mulheres, como todo e qualquer ser humano, nós temos as nossas desafios.
1: Claramente.
0: Mas não é só com mulher, também temos com os homens, mas incentivam muito mais esta rixa entre mulheres. Também acho que é uma estratégia do patriarcado,
1: sim,
0: que é para eles continuarem a dominar a sociedade.
1: Sim, isto é, é o que eu sempre vou dizer. Sim. Eles culpam a cultura, culpam sei lá mais o quê, a questão do feminismo, mas no fundo há sempre um homem por detrás de tudo isto.
0: É isso.
1: Que incentiva todos estes comportamentos, não sei quem, mas há sempre um homem aí por detrás das câmeras, por detrás dos microfones.
0: Para pimentar essa,
1: sim, essa parte essa negativa entre as mulheres. Sim, sim. Uhum. Nós temos visto muitas mulheres. 7 de Abril, uma união autêntica.
0: Autêntica.
1: Sim.
0: Aqui o programa Elas na Cidade FM é feita por mulheres.
1: Sim,
0: todos os
1: fins
0: de semana estão aqui com a Matilde.
1: Sim.
0: 2 horas ou mais.
1: Eu tenho colegas, tenho muitas colegas, mas somos unidas, mesmo em atividades, qualquer dificuldade, estamos ali,
0: estamos
1: uma
0: juntas
1: a dar a mão à outra.
0: Exato.
1: Somos mulheres.
0: Exatamente.
1: Então, alguma coisa não está bem.
0: Parem,
1: meninos.
0: Parem, que isto é um mito. Mulher não é rival de mulher.
1: Não é, não.
0: Esqueçam isto. Isto é a sociedade, é o patriarcado a construir-nos isto para eles continuarem a dominar o mundo.
1: Sim.
0: Mas nós já estamos espertas.
1: Sempre que puder, aconselhe. Se tu vires uma mulher que, se calhar, seja a cometer um erro, nós todas somos susceptíveis a cometer erros.
0: Claro.
1: Então, nunca é de uma... Por que não? Por que não? O que é que perde em aproximar e,
0: sim,
1: sei lá,
0: de boa
1: aconselhar?
0: Forma,
1: sim, de boa forma, aconselhar.
0: Consenso,
1: ah, não, eu acho que aqui poderia ser assim, minha humilde opinião.
0: Exato.
1: Se queres acatar, podes acatar. Caso não, mas podias fazer assim, diferente, não sei o quê.
0: Yeah.
1: E mostrar-lhe o lado da coisa, etc. Se calhar um dia ela pode pensar, não, aquela moça, aquela amiga tinha razão.
0: Exatamente.
1: Então é sobre isto, é? Mulheres.
0: Exato.
1: Yeah.
0: 87993904 48, continuamos com a nossa linha disponível e sim, queremos ouvir também a sua opinião sobre estes aspectos que estamos aqui a levantar, a rivalidade feminina, mito, já dissemos que é mito, mas se tiver uma opinião contrária, ligue para nós e dê a sua opinião também, ok?
1: Eu acho que temos que trazer homens aqui, né, nas nossas edições, que é para poder perceber,
0: sim,
1: e é o posicionamento,
0: sim, sim, sim,
1: o que é que
0: sim
1: está a acontecer, às vezes é preciso ir a fundo para saber como é que podemos nos
0: qual
1: posicionar,
0: é deles
1: perante
0: também
1: a certos pensamentos.
0: Sim, eu concordo. Vamos aí organizar uma edição em que vamos convidar alguns homens também para abrirem-se, expressarem-se. Eu tenho recebido alguns feedbacks. Ah, mas vocês porquê que nunca chamam os homens? Porquê que esse programa é só para mulheres? Porquê que não falam também de assuntos de homens? Meus senhores, isto ainda é para perguntar. Porquê que nós estamos a ter um programa feito de mulheres para mulheres? Acho que isto não deve ser mais uma dúvida, né?
1: Eu, sabes, no fundo, eu li algo que concordei bastante. Eu acho que ultimamente os homens estão a ser muito femininos. Há muitos homens com pensamento de mulher. Os homens estão a virar os sensíveis. Eles aqui cobram carinho, cobram atenção, cobram sei lá o quê. Em algum momento nós temos que parar e pensar, meu. Tu és homem, faça teu papel de homem.
0: Estão muito
1: mimosos.
0: Alguma
1: coisa não está bem.
0: Estão muito princesos.
1: O que é que se passa?
0: Vamos ouvir mais música enquanto amigo ouvinte não liga para nós, mas sim, continuamos com a nossa linha disponível 87 99 39 048.

0: Pois é, é o Elas na Cidade FM nesta manhã de sábado 26 de quem disse?
1: Quem
0: hoje
1: disse?
0: É 30. Penúltimo dia do mês.
1: 30 dias do mês de maio.
0: Yeah. Deixa eu só mandar um beijinho à minha sobrinha, hoje faz mais um ano de vida.
1: Qual delas?
0: Nacira.
1: Nacira! Sabes, eu vi, eu confundi ela com Sanilda e disse, não, isto aqui é Nacira, não é possível. Yeah. Ei, tá, cresceram tá, as meninas, meu Deus, sim.
0: Parabéns, Nacira, muitos e longos anos de vida. Há 2 semanas elas estavam a ouvir rádio, estavam a ouvir-nos, e depois a minha irmã disse, olha, estávamos aqui atentas a ouvir vosso programa. Sim, então, porquê que não disseram nada?
1: Isso, tem que dar um toque. Dá um toque para nós mandar uns beijinhos calorosos para vocês.
0: Exato. Então, beijinhos e feliz aniversário, tá bem? Mas logo a tia está aí.
1: Ah, então
0: um presente,
1: tem
0: com
1: bolo.
0: Pelo menos o bolo, sim. Yeah. O resto vamos ver.
1: É isso. O básico é bolo. Yeah. O resto vamos almoçar aquele arroz com feijão, não tem
0: exato,
1: problema.
0: Que o Nelson gosta muito.
1: Sim. Meandro.
0: Mas muito bem, vamos continuar
1: com os mitos. Com os mitos. Até aqui estamos alinhadas.
0: Estamos alinhadas, sim. Deixa-me só ver aqui. Pronto, vamos falar sobre isto. Que diz o seguinte: o período menstrual deixa a mulher louca e sem controle. Mito ou realidade? A fase do período menstrual, a TPM, né? Sim. Deixa a mulher louca e sem controle.
1: E isto mesmo é um mito que ganhou muito espaço. Mesmo em novelas, filmes, eu vejo isto. Mas nunca, na verdade, entendi porquê. Nunca entendi porquê, porque para mim é totalmente o contrário, né? Eu fico mais
0: tranquila.
1: Quieta, fico mais tranquila. Então não sei se varia, precisaria de ouvir outras mulheres para saber, na verdade, o que é que realmente acontece.
0: Okay.
1: Talvez porque as mulheres precisem um bocadinho de carinho, de atenção. Então, se calhar, façam alguma coisa para poder merecer isso.
0: E há mulheres que nisto, e eu particularmente nunca acreditava nisso, mas até começar a perceber melhor, cada vez fui crescendo, e acho que há coisas que no nosso corpo também que a gente vai perceber melhor quando já está mais madura. Então, comecei a perceber que sim, eu quando estou na fase de período menstrual, eu fico mais sensível, fico a precisar de mais atenção, e tem uma coisa que eu faço muito, e eu já sei que quando começo a comer muito e sem controle, é porque está aí a aproximar-se. E eu começo a comer muito e quero assim coisas doces, quero nesta altura, quando chega a esta altura já consigo perceber, quando estou mais estressada, facilmente me irrito, então está aí a vir o...
1: É porque porque está a doer, então, dê-me mais atenção, e se calhar em algum momento pode gritar um bocadinho mais, pode levantar a voz, e isso é confundido com a tal loucura que está aí a
0: mencionar. Mas atenção, não deixar a mulher louca é um mito, sem controle também.
1: Sim.
0: A realidade é que o ciclo hormonal muda o humor, muda a energia e também deixa as pessoas, as mulheres, no caso, mais sensíveis.
1: Sim.
0: Não é loucura, é biologia.
1: Sim.
0: O
1: loucura
0: problema
1: mesmo, não
0: tem nada. Exato. O problema é quando usam isso para invalidar tudo o que as mulheres falam. É TPM. Nunca ouviste essa?
1: Já.
0: No serviço. Ah, porque ela está um
1: TPM,
0: bocadinho
1: né?
0: irritada.
1: Está chata
0: TPM.
1: Hoje, não sei o que é.
0: Exatamente. Então, muitas vezes, este TPM é usado para invalidar algumas ações das mulheres. Então, não pode ser. É algo biológico que acontece, mas não é porque a mulher fica louca. Não. Fica mais sensível, fica mais... pronto, com humor, assim, um pouco alterado, vamos assim dizer. Mas nada de loucura.
1: Faz favor. Então cuidem das vossas mulheres quando estiverem neste tempo, porque realmente elas precisam. E também com o andar do tempo muita coisa realmente muda, Bibi. Eu tinha sérios problemas. Por exemplo, a maternidade trouxe-me algo que eu nunca pensei que fosse ter assim uma alimentação tão forte como eu estou a ter agora. Eu sinto fome, principalmente depois do último parto. Eu sinto fome a qualquer hora. maior parte do tempo eu estou faminta. Eu como muito em, em vários intervalos de tempo. Então é uma coisa que ainda estou a me adaptar, mas notei isso. Meus colegas até dizem, Matilde, estás mesmo, tu não eras assim, estás com muito apetite, não sei o quê. E como de tudo, não escolho mais, não tenho mais escolha de refeições, etc. Então, estou a ver que os hormônios também estão aí.
0: Está a ver. É biologia. Para quem não comia quase nada, agora come assim com mais frequência. E pronto, vamos respeitar.
1: Vamos lá.
0: É o nosso corpo, né?
1: Não tem como.
0: Sim. Mas atenção ao que coma. Nada de comer muitas gordurinhas e fast food.
1: Ah, claro, isso não. Né? Eu gosto mesmo de comer comida, né? Como dizem por aí. Sim, uma comida bem feita, quente. Isso faz muito bem, faz toda a diferença.
0: E já agora, o que é que vais cozinhar hoje?
1: Hoje é arroz com feijão.
0: Do Neandro. Os filhos vão adorar.
1: Hoje é arroz
0: não
1: com feijão.
0: Não tem frango para apimentar?
1: Tem frango, sim, panado. As meninas, elas gostam muito, elas podem acabar um frango inteiro. Elas gostam daquele panado ali, então
0: crocante.
1: Sim, o crocante. Então, é o que eu vou fazer hoje.
0: Hoje é menta do dia.
1: Hoje é arroz com feijão.
0: Com
1: frango panado e uma boa salada.
0: Ui, tá aí. Para quem estava ainda indeciso, o que é que eu vou cozinhar? Só que já não dá para pôr feijão essa hora, senão vão comer.
1: Sim, eu fervi ontem o feijão, está muito bem conservado, então pronto. Hoje é
0: para
1: chegar,
0: que não cozei ontem, deixa para amanhã.
1: Amanhã,
0: né?
1: Sim.
0: Porque domingo também, quando estava na casa dos meus pais, domingo era dia de arroz com feijão, frango e batata frita.
1: Que lindo, como é bom. Como é bom.
0: Nunca vamos.
1: Os brasileiros gostam muito disto. E aí eu concordo com eles. É arroz, feijão, bife, batata frita. É tão gostoso.
0: Acaso, e agora lembrei-me dessa comida que era lá da casa dos papais, que até hoje tenho ainda.
1: Tem
0: aquele
1: sabor.
0: Gostinho, né? É sabor casa, sem dúvidas. Então, pronto, estamos com 10 horas e 50 minutos, estamos no finalzinho do programa, mas vamos ouvir mais uma música. Vamos recordar Tell Me Who Is The Best da Track Records na altura. E daqui a pouco voltamos para as nossas últimas considerações. Até já.

0: muito bem, amigo ouvinte. Infelizmente já estamos mesmo na reta final do programa. Sim, Leandro, o quê? O estúdio está assim. É só festa. Aqui na Rádio Cidade hoje, Noelas, um de junho chegou mais cedo. Cuidado. Um de junho chegou mais cedo. Mas, amigo ouvinte, é desta maneira muito, muito, muito, muito bonita, aconchegante, divertida, que nós fizemos esta edição, não é? Eu acho que foi muito agradável.
1: Foi muito agradável. Falamos de tudo mais um pouco, conversamos com as crianças, ouvimos a sensibilidade deles sobre o dia 1 de junho, até porque ainda estão aqui nos estúdios e está a ser muito divertido. Cada vez que desligamos aqui o on-air, no ar, não é? Conversamos com eles, brincamos, dançamos, então estamos já na onda de um junho. Eu quero mesmo que chegue esse dia, infelizmente é segunda-feira e as
0: festividades. E é dia de trabalho também.
1: Dia de trabalho,
0: como é, aliás, nós... como é que vais fazer? É
1: pá, vou. Não posso falar no
0: como
1: ar.
0: É que vais te desvalorizar.
1: Meu chefe.
0: Ai, não
1: tá
0: pode. Você lá.
1: Então vamos ver, lá vamos mais para
0: frente. Mas tinham que reconsiderar um pouco,
1: sim, para as mulheres.
0: Para as mulheres, em particular.
1: Saírem naquela hora das 13, né? Vamos ver, mas então chegou ao fim, foi muito bom estarmos convosco nesta manhã de sábado, adoramos imenso. E para todas as crianças, um feliz 1 de junho, boas festas, e para os papais também que vão precisar,
0: sim,
1: né, um feliz 1 de junho para ti, para os meus sobrinhos,
0: sim,
1: lindos,
0: obrigada.
1: E super educados.
0: Obrigada, meninos, força aí com as compras, mulheres e também pais, força com as compras, boa sorte, não gastem muito, gastem sempre dentro das vossas possibilidades.
1: Exatamente.
0: Tá bom? As crianças precisam muito de vocês ainda, então vejam logo o que fazem. Muito obrigada, amigo ouvinte, beijinhos,
1: beijo, beijo, e até próxima semana. Fiquem bem, tchau, tchau.

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Muito bom dia, está a começar o Desporto Total neste sábado 30 de maio de 2026. Conheça para já os assuntos em destaque. O Distrito da Beira é o vencedor absoluto da 13ª edição do Festival Provincial dos Jogos Desportivos Escolares em Sofala. Os atletas do Clube Náuticos da Beira em Sofala, na modalidade de natação, participam desde 28 até 31 de maio no Campeonato Nacional de Inverno de Natação, com o objetivo de melhorarem as suas marcas e lutar por lugares de pódio na capital do país, Maputo. Atletas de Taekwondo WT em Sofala, de malas aviadas para Zimbábue, onde vão participar amanhã no Open da modalidade, com o objetivo de melhorar o posicionamento no ranking da competição. Estas são algumas notícias que vão dar corpo a este espaço informativo sobre o desporto. Hoje com António Ganha na edição e apresentação e Rogério Matralha nos cuidados técnicos. Desde já, excelente audição.

0: Os atletas do Clube Náuticos da Beira, em Sofala, na modalidade de natação, participam desde 28 até 31 de maio no Campeonato Nacional de Inverno de Natação, com o objetivo de melhorarem as suas marcas e lutar por lugares de pódio na capital do país, Maputo. Ao todos, são 9 nadadores, sendo 3 do sexo masculino e 6 do sexo feminino, com idades compreendidas entre os 9 e 13 anos de idade, que tiveram boa prestação no torneio realizado no Clube Náuticos da Beira e, como consequência da boa exibição, foram coroados com a participação no Nacional. Stella Isaac afirmou que os atletas do Clube Náuticos estão inscritos em todos os estilos, como estafeta, bruços, costa e mariposa. A fonte acrescentou que os pedidos de dispensas escolares dos atletas estão na origem de prazos apertados entre o deslocamento e o regresso dos nadadores.
1: Nos não mais, não muito mais que 30 dias, acho que um mês, mais ou menos. E nós preparamos durante esse mês, porque nós temos aulas de natação e temos nossos alunos, nossos atletas já que fazem natação diariamente, né? Treinam. Então, deles, nós selecionamos 12. Desses 12, trabalhamos com eles nas últimas semanas. E os que tiveram pontuação que nos pudesse fazer levar à competição foram 9. Okay. Desses 9, nós temos 3 rapazes e 6 meninas, em idades compreendidas de 8 a 13 anos. Então, o nosso interesse era eles participarem nas provas de modalidades de bruços, de livre, estilo, mariposa, costas. Depois incluímos também estafeta. Só que não sabemos se eles vão realmente ter essas todas as competições ou não, mas a inscrição que nós solicitamos foram para essas todas. E a inscrição foi feita através da Associação de Natação aqui da província, a Associação Provincial de Natação de Sofala, a APNS. Eles viajaram no 27 e regressam no dia 1. Por questões logísticas, não foi esse o que mais pesou. O que mais pesou foi o fato dos meninos terem aulas e não poderem estar, nem todos estão inscritos e nas escolas nacionais, né? Há outros que estão em escolas internacionais, então também não podíamos solicitar uma dispensa muito grande para eles poderem estar a participar no campeonato. E também pela dificuldade em voos. Um voo que pudesse albergar os nossos 9 atletas, mais os 2 treinadores e os pais que queriam ir acompanhar os seus filhos por serem menores, não conseguíamos colocar todos num voo, todos juntos. Então estivemos a trabalhar pela AM para conseguir mesmo, com esta situação de haver problemas nos voos e atrasos e alterações, foi também complicado. Isso foi a maior complicação. Por isso fomos mesmo à tangente.
2: Mas acreditam na boa prestação dos atletas do Clube Náutico?
1: Sim. Foi o que nos motivou mesmo. E também pela vontade dos meninos. Eles sempre quiseram e sempre pediram para participar. E esta foi a oportunidade de juntar o útil ao agradável. E fazermos isto.
0: Secretária-Geral do Clube Náuticos da Beira, Stella Isaac, falando da participação dos atletas do Clube Náuticos da Beira no Campeonato Nacional da Modalidade, que decorre de 28 a 31 de maio em Maputo. Dissemos no início do Desporto Total que o Distrito da Beira é o vencedor absoluto da 13ª edição do Festival Provincial dos Jogos Desportivos Escolares em Sofala. As seleções da capital da província conquistaram um total de 140 pontos, deixando para trás Tondo e Buse, que ocuparam o segundo e terceiro lugares com 136 e 40 pontos cada. Falando em representação do governador, o diretor provincial da Educação de Sofala disse que o festival serviu para a promoção da disciplina, fraternidade, fatores que contribuem para a formação da juventude. Luís Meno explicou que neste tipo de competições o mais importante não é conquistar troféus, mas sim criar amizade entre os alunos.
3: Este festival constituiu muito mais do que competição desportiva. Foi um verdadeiro espaço de promoção da unidade nacional, da disciplina, da amizade, do patriotismo e intercâmbio cultural entre alunos de diferentes distritos da nossa província. Os Jogos Esportivos Escolares são reconhecidos em Moçambique como um importante instrumento de formação integral da juventude e descoberta de talentos. Queridos atletas, vocês são grandes vencedores deste festival. Ganhar uma medalha ou um troféu é importante, mas mais importante ainda é o espírito de equipa, o respeito pelas regras, a convivência pacífica e a capacidade de superar desafios com humildade e determinação. Saudamos a todos os atletas pelo comportamento exemplar demonstrado ao longo desta jornada. Cada jogo realizado, cada corrida disputada, cada modalidade apresentada revelou que a juventude de Sofala possui talento, energia e esperança para o futuro do nosso país.
0: Os atletas dos distritos que ocuparam lugares de pódio não esconderam a sua satisfação.
4: Meu nome se chama Maria Laura Fuasmael. Muito preparado e dessa vez a vitória mesmo vai. Sofala vai ganhar dessa vez. Apesar que eu não fui, porque outros colegas foram. Apesar de, pode vir qualquer coach falar, quero essa atleta para jogar para Sofala. Eu posso ir, estou bem preparada, estou bem disposta. É a minha primeira vez a entrar no jogo escolar, eu estou muito feliz.
5: Luiz Alberto, John, o segredo do sucesso é treinar mais e estar muito concentrado. Tem muita motivação e também temos fé que vamos ganhar.
6: Nazaré Marcos Sebastião.
7: Como é que viu o festival?
6: Mas passou bem, passei bem. Foi bom e estamos muito felizes.
0: Ecos da 13ª edição do Festival Provincial dos Jogos Desportivos Escolares, evento que terminou na última quinta-feira na cidade da Beira.

0: Atletas de taekwondo portugueses falam de malas aviadas para Zimbábue, onde vão participar amanhã no Open da modalidade, com o objetivo de melhorar o posicionamento no ranking da competição. A província tinha selecionado 9 atletas, mas as condições financeiras voltaram uma vez mais a falarem mais alto. Assim sendo, a província será representada por 6 atletas que clamam por apoio, quer nas competições nacionais e estrangeiras. A informação foi partilhada pelo treinador de taekwondo WT em Sofala, Chaurombo Beni, que falava na deslocação à Marondera, no Zimbábue, onde os atletas de Sofala vão competir com os atletas dos países vizinhos, como Zimbábue, anfitriã, Tanzânia e Malawi. Chaurombo Beni diz acreditar na boa prestação dos seus atletas neste Open e acrescenta que a fome de vencer é maior que as dificuldades enfrentadas no cotidiano.
1: 6 participantes, 6 atletas e o coach 7. Apesar de, a princípio seria amanhã mesmo, aquela hora das 17 ou 18, mas recebemos outra informação por motivo da temperatura lá, está fazendo muito frio, e pediram para que a pesagem passasse para dia 30, das 6h30 às 7. Que nós deveríamos sair hoje, mas por conta de patrocínio de próprios encarregados, é por isso que o outro número até acabou diminuindo, porque não tivemos nenhum apoio, então encarregados que apoiaram seus filhos, mesmo eu próprio, me apoio sozinho para que eu possa levar os meninos para poderem participar e representar nessa província, entre aspas, o nosso país, né? Deveríamos ter saído hoje para descansarmos amanhã, apesar de sem problema, por conta da logística, não temos como. Vamos ter que se apertar amanhã e depois da manhã. E domingo não há paragem, domingo estamos a voltar, que é dia 31. Vamos estar a girar ao mesmo tempo. Outro campo a decorrer ali, outro a decorrer ali, outro a decorrer outro lado, para quê? Para ver se no mesmo dia possa terminar. Pode terminar tarde, 1 hora, 2 madrugada, mas eles querem que o campeonato termine mesmo no dia 30. Serão muitos alunos, muitos atletas que vão participar nesse evento. São 4 países, contando com Moçambique. São 4 países que estão participando. Estamos a falar de Moçambique, estamos a falar de Malawi, estamos a falar do próprio Zimbábue.
0: Treinador do taekwondo WT, Chaurombo Beni, perspectivando a participação dos seus atletas no Open de taekwondo que terá lugar no domingo no país vizinho Zimbábue. Estão a decorrer jogos da fase provincial da Taça de Moçambique em futebol e este domingo defrontam-se as equipas do Ferroviário da Beira e a Liga Desportiva de Sofala no Caldeirão de Chivev. Lembre-se que só uma equipa é que pode continuar na prova e espera-se uma disputa renhida até ao último minuto por aquilo que as duas equipas já mostraram quando se cruzaram no torneio quadrangular e no Moçambola 2026. Continua a escutar o programa Desporto Total, transmitido dos estúdios da Rádio Cidade na Beira. Perspectiva-se financiamento para garantir a disputa do Moçambola 2026 até ao fim. Está em perspectiva a garantia de financiamento para assegurar a realização da 49ª edição do Campeonato Nacional de Futebol, o Moçambola 2026, até o cumprimento das 26 jornadas previstas no calendário.

audiência concedida pelo presidente da República, Daniel Chapo, ao presidente daquela firma, Navin Jindal. Na ocasião, entre vários assuntos abordados, foi apresentada a necessidade de viabilizar financeiramente a principal competição futebolística nacional. Durante o encontro, Navin Jindal destacou que o chefe de Estado incentivou o reforço do investimento privado em áreas prioritárias de impacto social, nomeadamente o empoderamento da mulher, a emancipação da rapariga, o desporto, a formação de competências, a educação e a industrialização. Desde a realização da audiência, há cerca de uma semana, multiplicaram-se os encontros entre os representantes de Jindal Steel e da Liga Moçambicana de Futebol, visando o levantamento exato das necessidades financeiras para assegurar a realização integral do campeonato. Em causa poderá estar um montante na ordem dos 81 milhões de meticais, valor correspondente ao orçamento apresentado pela Liga Moçambicana de Futebol para garantir as passagens aéreas das caravanas participantes do Moçambola 2026. Deste montante, poderá ainda ser descontada a comparticipação já anunciada por algumas empresas públicas que permitiram o arranque da competição. Os números finais e os moldes da intervenção de Jindal Steel deverão ser conhecidas nos próximos dias. Entretanto, sabe-se que já houveram aproximações consideradas positivas entre a mineradora e a Liga Moçambicana de Futebol, tendo inclusive ocorrido encontros com as linhas aéreas de Moçambique, CLAM, para avaliar o modelo de apoio à realização de Moçambola 2026. Domingues regressa ao plantel da União Desportiva de Songo. O futebolista moçambicano Domingues já treina com a equipa principal da União Desportiva de Songo, preparando assim o seu regresso ao clube como reforço, numa altura em que os resultados alcançados nas primeiras jornadas do campeonato não são animadores. Domingues encontrava-se aposentado, conforme havia sido anteriormente anunciado. Contudo, o seu regresso aos relevados foi oficialmente confirmado há dias pelo treinador principal da União Desportiva de Songo, Daoud Razak, durante uma entrevista concedida a jornalistas que procurava esclarecer as dúvidas surgidas após o jogador ter sido visto a treinar integrado no plantel principal. Ele, Domingues, regressa para reforçar a equipa e também transmitir experiência aos jogadores mais novos, afirmou Razak, momentos após o término da partida da quinta jornada de Moçambola 2026, na qual os hidroelétricos venceram o Ferroviário de Maputo por 2-0. Tratou-se da segunda vitória da União Desportiva de Songo na presente edição do campeonato, depois da pesada derrota sofrida diante do Ferroviário da Beira no Caldeirão de Tivef. Seguiram-se empates que não agradaram a direção do clube, tendo em conta que a equipa compete na condição de campeã nacional em título, conquistado na edição passada de Moçambola. Arrancou no último domingo, nos distritos de Chimoio e Vanduze, o 23º Festival Provincial dos Jogos Desportivos Escolares de Manica, envolvendo mais de 1.700 participantes, entre atletas, técnicos, árbitros, dirigentes, jornalistas e pessoal de apoio. O evento decorre até este sábado. A competição está a ser disputada nas modalidades de futebol, atletismo, handball, basquetebol, voleibol, ginástica, xadrez e jogos tradicionais em ambos os sexos, sob o lema Desporto Escolar Conservando a Biodiversidade. Participam nesta prova representantes de 12 distritos da província, nomeadamente Tambara, Govuro, Macossa, Barro, Vanduze, Manica, Chimoio, Gondola, Sussundenga, Mussurize e Machase. A fase provincial dos Jogos Desportivos Escolares visa selecionar atletas de diversas modalidades que irão representar a província de Manica na fase nacional da competição a ter lugar no próximo ano em Inhambane.

Hora de espreitar o que acontece no velho continente. A SAD do Benfica só espera o cheque para a saída de José Mourinho. Águias preparam-se para encaixar 15 milhões de euros. Está tudo muito claro para todas as partes. O cheque a receber do Real

Madrid passa a ser de 15 milhões de euros, segundo apurou o Record. A SAD, encarnada, já só espera o pagamento dos merengues para dizer adeus a José Mourinho, tanto que não existem conversas entre o Benfica e o clube espanhol, nem a SAD encarnada está tão pouco disposta a negociar. Expirando-se o prazo para uma rescisão de 7 milhões, algo que podia acontecer ontem, o montante a pagar pela saída do treinador, mais que duplica, não há margem para descontos. Platini critica a tomada de posição política de Mbappé na seleção francesa. A antiga estrela dos Blues considera que o avançado do Real Madrid deve permanecer neutro enquanto capitão dos gauleses. Michel Platini considera legítima a tomada de posição política de Kylian Mbappé, mas defende que esta deve ocorrer fora do contexto da seleção francesa. Em declarações à rádio RTL, a antiga glória dos Blues aconselhou ainda o avançado do Real Madrid a ponderar o alcance das suas palavras. As declarações da estrela gaulesa, que expressou preocupação com a possibilidade da extrema-direita chegar ao poder na França, continuam a gerar reações. O atacante de 27 anos afirmou que a situação o afeta e que sabe quais as consequências que pode ter para o país quando as pessoas, como eles, chegam ao poder. Platini defende que Mbappé tem razão em manifestar a sua opinião, mas com uma ressalva importante. Quando não está com a braçadeira ou camisola da seleção francesa, para o antigo número 10 e figura da seleção, a representação nacional impõe um dever de neutralidade. Se ele está em Madrid ou noutro lugar, pode tomar uma posição política, claro, mas com a braçadeira da seleção da França, com a camisola francesa, joga para todos os franceses. Portanto, é difícil tomar uma posição, explicou. E já amanhã, a final da Liga dos Campeões Europeus em futebol, e o que nos dizem os números? Olhando para as estatísticas da UEFA, chegamos à conclusão que estarão na final da Champions, no Puskás Arena em Budapeste, equipas com abordagens bem diferentes ao jogo e ambas com sucesso. Quase todos somos levados à atenção de dizer que Arsenal e PSG têm mais em comum do que as diferenças que demonstram na abordagem ao jogo. A previsão é quase geral. Afinal, a final da Champions será jogo com muitos golos, futebol de ataque e 11s com mais artistas do que operários. Mas talvez não seja assim, pelo menos se olharmos para os números da época e fizermos uma comparação entre clubes. Um dado salta à vista. Não seria fácil antecipar, mas o jogador que mais correu na Liga dos Campeões foi o português Vitinha. Afinal, os artistas também podem ser operários. Mas já lá vamos. Antes, o coletivo, que ninguém ganha sem um conjunto dinâmico, mas forte, a remar para o mesmo lado, com solidariedade e conjugação de esforços. De um lado estará o Arsenal, que conquistou a Premier League 22 anos depois de uma longa travessia no deserto. Teve uma luta intensa com o Manchester City, que durou praticamente até a última jornada. O PSG manteve uma tendência e conquistou o estatuto de pentacampeão, sendo que, nas últimas 15 épocas, ganhou 12. E como é de número que falamos, diga-se que o campeão inglês disputou 38 jornadas, enquanto o francês teve menos 4. Contudo, o rendimento é muito semelhante, com os britânicos a ganharem 26 jogos e os gauleses 24. Leva-nos estes dados para a fama de duas equipas que têm dos ataques mais letais do mundo. E neste aspecto, diga-se que a formação de Luis Enrique acabou com 74 golos e a de Mikel Arteta com 71. Assim sendo, média de 2.18 por jogo do PSG e 1.87 do Arsenal. Comportamentos similares, algo que não aconteceu na Liga dos Campeões. O Arsenal fez um passeio na fase de Liga, com pleno de vitórias e o primeiro lugar. Bem, mas atribulada a caminhada dos franceses, que ganharam apenas 4 jogos dos 8 jogos disputados, o que os obrigou a jogar
o play-off. Dessa forma, fizeram mais dois jogos que o adversário da final. De números já falamos. Aguardamos o que acontece neste domingo na final entre o Paris Saint-Germain e o Arsenal.

0: Estamos já nos momentos finais deste espaço de informação sobre o desporto. Vamos recapitular os destaques. O Distrito de Beira, o vencedor absoluto da 13ª edição do Festival Provincial dos Jogos Desportivos Escolares em Sofala. Os atletas do Clube Náuticos de Beira em Sofala, na modalidade de natação, participam desde 28 até 31 de maio no Campeonato Nacional de Inverno de Natação, com o objetivo de melhorarem as suas marcas e lutar por lugares de pódio na capital do país, Maputo. Atletas de Taekwondo WT em Sofala, de malas aviadas para Zimbábue, onde vão participar amanhã no Open da modalidade, com o objetivo de melhorar o posicionamento no ranking. Ficam os cumprimentos de António Ganha, que esteve na edição e apresentação, e Rogério Matralha, que cuidou tecnicamente do som. Renovados votos de um ótimo sábado e continue a acompanhar a restante programação da Cidade FM.
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1: Olá, muito boa tarde, ouvindo Cidade FM. Este é o espaço de emissão da tua rádio, conduzido por Luís Tima. Eu vou contigo até muito bem perto das 17 horas, trazendo muita música boa, palavra amiga. Nos cuidados técnicos, Carlos Tima. É com esta dupla que você irá caminhar de mãos dadas até às 5 da tarde.
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1: Eu quero desejar-te um bom fim de semana na companhia da tua rádio. Se é que está incomodado, rap das melhores. Para si que está aí a festejar o seu aniversário, um feliz aniversário e que esta data se repita por muitos e longos anos. Um feliz aniversário também ao senhor Simeão Faduco, que ontem fez os seus 50 anos de idade. Os meus parabéns. Tive o privilégio de ser o mestre de cerimónia do seu casamento e também de dirigir a cerimónia do seu aniversário ontem. Um abraço também vai para o meu grande amigo Américo Xingora, a Wellview,

0: Já tem 17, como te disse, o amigo ouvinte. Estamos agora com 3 e 10.
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0: Fique deste lado através da frequência 105.2. Sabe que estamos na internet através do www.rm.co.mz. Musicalmente abrimos com a música do Luso Cabo Verdeano, chama-se Bossa e Si. Para ouvir o tema Carta que Nunca Te Escrevi. Esta é a música de saudação. Até 17. Desde Luís Tima, o microfone da rádio.
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0: Nos cuidados técnicos, Carlos Tima. E a dupla de serviço para hoje. Muito boa tarde.
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Rock vem à Beira para um mega concerto nesta parcela do país. Continuamos em Cabo Verde agora para ouvir LG Beat Kill, um dos músicos com muita tatuagem. O jovem tem até tatuagem. O Roche também carrega tatuagem. Bastante tatuagem pelo corpo, hein? É o artista LG Beats Killer.

são daquelas músicas que só acompanhas aqui na tua Cidade FM. Estamos a recordar Susana Lubrano e o tema Oli Olá. Quando estamos com 13 horas e 47 minutos em Moçambique e vamos já continuar nesta saga de muita nostalgia na tua rádio, agora para ouvir o grande Roger Moreira com a música O Quanto.

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1: Já há algum tempo esta senhorita anda distante dos palcos, chama-se Margareta do Rosário. Ela diz que neste momento está focada em outros projetos pessoais e mais ligada a questões familiares, e a música vai ter que ficar de lado por algum tempo, mas sempre certamente que irá regressar aos palcos assim que achar oportuno.

Aqui está Roger Moreira com Tema Amor Perfeito. Estamos com 14 horas e 33 minutos em Moçambique. Desta forma que vamos encaminhando, descarregando muita música boa aqui na tua Cidade FM em tarde de sábado. Uma excelente escuta aí a nossa emissão. Se é que está a viajar, tenha uma ótima viagem. Se é que encontra-se num ambiente familiar. E este papo familiar corre muito bem. Aproveitem no máximo. Depois de uma semana bastante corrida, encontraram um final de semana para passar com amigos e familiares. Isto é muito, mas muito importante. E a Cidade FM faz a questão de estar contigo em todos os momentos. Aliás, estamos há 26 anos na sua companhia.

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2: Realçar que este último evento da Nova Era com Filipe Monteiro, houve uma alteração de datas, passa de 6 para 5 de junho, isto será na próxima sexta-feira, 5 de junho, não 6 de junho, houve uma alteração de última hora. Estamos com 14 horas e 43 minutos em Moçambique, a Cidade FM continua a lhe proporcionar momentos de muita música boa. Visitamos o EP Minha História de Twenty Fingers e vamos retirar esta música intitulada Amor Não É Para Doer.

está esta grande música. Particularmente gosto muito dela. A música pertencente ao Valdemiro José com o tema Marlena. Música lançada no ano de 2000.

Aí está, agora vamos convidar este meu grande amigo, já há algum tempo anda sumido. Mr. Prémio Coimbra, chama-se Vitor Supage.

Henrique na área com a música Amigas. Aqui está uma chamada de atenção. Nem sempre as amigas estão certas, não é? Alguns conselhos são mesmo para desviar. Quem sabe a amiga está de olho nela. Então é preciso ter muito cuidado nesta coisa de receber conselhos das amigas e tal, que o João não está bom e tal, não dá, ele não é para ti. Hein? É preciso ceifar muito, mas muito bem estes conselhos. Aqui está esta música gravada no ano de 2019, pertence ao Eisik Nera, jovem músico de Cabo Delgado e que está a viver um dos melhores momentos da sua carreira. Vamos agora ouvir Eu Sou da Bahia, mais um som desta senhora.

Aqui está uma das músicas mais novas do jovem Dunas G, jovem músico da cidade de Maputo, atualmente radicado na província de Zambézia, onde está a trabalhar. A música intitula-se Violência, que chega com toda a exclusividade na tua cidade FM. Estamos agora com 15 horas e 50 minutos em Moçambique. Você continua na companhia amiga da

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1: E continuamos a descarregar o melhor da música e vamos agora ouvir este som que está sensivelmente há duas semanas já no mercado. Pertence ao Twenty Fingers. É um jovem músico moçambicano, natural da cidade da Beira. Está radicado em Maputo já há algum tempo. E vamos ouvir aqui a música que dá título ao seu mais recente EP, intitulado Minha História. É um EP que comporta quatro faixas, dentre elas Minha História, Walai Bilai, Já Cansei. São alguns dos sons que fazem parte deste mesmo trabalho, que já está disponível, e também com vídeos, clipe a passar em várias cadeias televisivas. E nós, como Cidade FM, vamos a passando sempre que puder as músicas para que você possa acompanhar. Estamos agora com 15 horas e 51 minutos em Moçambique. A todos os aniversariantes, os meus parabéns, e que esta data se repita por muitos e longos anos de vida.

16 horas e 19 minutos, em Moçambique, marca o relógio Cidade FM. Bom sábado, bom fim de semana para você que está à escuta deste canal de rádio através da frequência 105.2 e também na internet através do www.rm.co.mz. Fique ligado, quando forem pontualmente 17 horas, iremos levar até si o Cidade FM Zouk. E logo a seguir, o espaço conduzido por Sérgio António Velez, até muito bem perto das 21 horas, altura em que iremos trazer muita mistura musical com os DJs aqui da Cidade FM, até às 5 horas de domingo. Altura em que estarão na companhia de Bernabé Maurício. 16 horas e 20 minutos em Moçambique. Caminhamos com o essencial da boa música na tua rádio.

Pois, já perto de fim desta emissão da tua Cidade FM, quando estamos com 16 horas e 31 minutos em Moçambique, vamos já trazer aqui algumas notas que achamos importante partilhar com o amigo ouvinte. Dizer que o Serviço Autónomo de Saneamento da Beira revelou ter registado prejuízos superiores a 4 milhões de meticais devido a roubo contínuo de tampas metálicas de sarjetas e esgotos nas vias públicas na cidade da Beira, província de Sofala. Segundo o diretor-geral da instituição, Moisés Chenen, a situação tem vindo a agravar-se nos últimos meses, comprometendo não apenas o funcionamento normal do sistema de drenagem urbano, mas também colocando em risco a segurança da população e aumentando os custos operacionais da empresa. Estão detidos na cidade da Beira dois jovens indiciados de terem violado uma mulher, para além de lhe supostamente terem arrancado seu celular e cortado o seu cabelo. A PRM disse haver outro indiciado, ora em parte incerta, garantindo deste modo haver trabalhos em curso para a sua localização e posterior neutralização, caso seja aprovado o seu envolvimento no caso. Algumas notas já partilhar contigo quando estamos com 16 horas e 33 minutos em Moçambique. Mais música na tua rádio. Agora para ouvir El Puto ao lado do Biante de MC.

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2: Ora viva, muito boa tarde, sejam todos muito bem-vindos a mais uma edição do seu e nosso programa Sida FM Zouk. Sábado sim, temos um compromisso marcado a esta hora aqui no seu canal de rádio. É uma viagem que nós fazemos de aproximadamente uma hora, folhando aqui o bom Zouk, aqueles, ou para aqueles que são amantes da música francófona, têm aqui a oportunidade, têm aqui esta casa, têm aqui este espaço para poder conferir o melhor da música francófona. Então, não saia daí. Vamos juntos nesta viagem, uma viagem que vai ser tão, mas tão suave mesmo. Amigo ouvinte, vai adorar, vai adorar. Ah, então não saia daí. Vamos juntos. Seguimos desta maneira, com Cristian Nara.

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tarde de sábado a ouvir um bom zouk. Ai, uma combinação perfeita, não é? Se estiver aí a duas, melhor ainda. Curta este balanço a duas. Senta esta música. Oh, são memórias, não é? É verdade. Escuta a música, dança aí, num bom compasso. Vai perceber que vai ficar marcado. E é isso que nós queremos. Para que, amigo ouvinte, marque este momento ouvindo esta boa música aqui na sua Cidade FM, aqui no seu e o nosso programa Cidade FM Zouk. Vamos continuar com mais música e ainda continuamos com o mesmo cardápio.

Chegados aqui, meus amigos, eu quero dizer que foi muito bom ter viajado convosco desde as 17 até esta parte. Hein? Eu adorei a viagem, certamente que amigo ouvinte também adorou. E nós voltamos a cruzar o canal aqui, prontos, neste mesmo programa, no Cidade FM Zouk, no próximo sábado, quando forem pontualmente 17 horas. Receba um abraço bem forte do Mário Malua. Bom final de semana.

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1: Bom fim de semana. Boa noite, 18h21, noite de sábado hoje, 30 de maio de 2026. Estou consigo até às 21 horas. Bom fim de semana.

0: Boa noite, minha carga, minha querida, tua preferida, nesta noite de sábado, fim de semana. São 18h37, estou consigo até às 21h.
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0: casamento perfeito de duas grandes vozes de Angola, Safi e Pérola. Ótima noite, Alzira Castro está a acompanhar esta sessão a partir do bairro da Ponta G. Bom fim de semana, bom fim de semana.
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Esta minha sessão está a chegar na diáspora. Vale a pena saudar neste momento ao Manuel Augusto, a partir da Alemanha. Um grande abraço. Se você quiser enviar a sua mensagem, pode enviar para o número 85 85 10 57 291, 85 10 57 291. Estou ligado ao Facebook. Podes enviar também a sua mensagem para Sérgio Velez, termina com Zé.

São 19h16 e estou consigo até às 21h. Já disse, se você quiser enviar a sua mensagem, dizer como é que está a passar este sábado, é só enviar para o número 8510-1057-1291. 8510-1057-1291. Se tiveres alguns megas, estou ligado ao Facebook, é só enviar também para Sérgio Veliz. Termina com C. Vamos agora conferir a minha mensagem de do nosso amigo Faz Bem. É, boa noite, aqui Faz Bem, Dinhamo Dima. Estou ligado a partir de casa. Bom fim de semana.

É só enviar para 85 10 57 291, 85 10 57 291. Boa noite, aqui Pocil de Amizua, a partir da Xamba, está em Amizua, sim, Xamba, bairro 21. Ok, bom fim de semana. Então está aí o número 85 10 57 291. Bom fim de semana. Esta sessão está a chegar na diáspora. Em Portugal está Maria José Caiado, carinhosamente tratada por tiazinha. Está lá. Então um grande sábado, bom fim de semana. E vou tocar esta música para ela. Ai, ai, ai.

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1: São 19h43, noite de sábado. É sempre um prazer enorme estar consigo. Estamos juntos até às 21. Bom fim de semana. Já disse para você poder enviar a sua mensagem. Só usar o número 85 10 57 291. 85 10 57 291. Vamos lá, encontro de Fernando Paulino, mais conhecido por Mamorice. Está a acompanhar esta sessão a partir do distrito de Bulze, localidade de Guaraguara, bairro 2021, Mandir 2. Ok, um abraço, bom fim de semana.

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0: de década 80 e 90. Conhece muito bem esta grande referência, muito madura, da música negra norte-americana. Chama-se Johnny Gill. Já fez parte do projeto LSG ao lado de Catsworth e Gerard Lambert. Última parte comigo nesta noite de sábado. Vamos conferir uma mensagem que caiu no 87 10 57 291. Esta mensagem começa assim: de Jojo da Beira, boa noite, aqui a partir de Sofala, Manga. Desejo bom trabalho, bom fim de semana a todos que estão a acompanhar a Cidade FM. Outra mensagem começa assim: boa noite, aqui é Amélia de Manga, Vila Maçana. Peço a música de Adele intitulada Hello, e para alguém que foi muito especial. Esta música ela está a pedir para alguém que foi muito especial na vida dela, e votos de um bom fim de semana na medida do possível. Ok, então já sabes, se quiser enviar uma mensagem, dizer como é que vai, está a passar o fim de semana, é só enviar para o número 85 10 57 291, 87 10 57 291.
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esta música foi para a nossa amiga Amélia, a partir da manga Vila Massana. Marcou-lhe bastante. Vou conferir uma mensagem que caiu no 85 10 57 291. Vamos lá. Boa noite, Cidade FM. Sou Pangoma João Jaca. Estou a escutar esta rádio a partir da Xota. Mando um grande abraço do tamanho do mundo para todos que estão bem conectados com esta frequência. Para o locutor em serviço, continuação de uma ótima noite. Muito obrigado, muito obrigado. Bom fim de semana.

0: Muito bem, é o caso para dizer que o hip-hop moçambicano está a crescer a passos galopantes.
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0: Está a acompanhar esta sessão Cota Miguel Chamane. Um grande sábado, um grande fim de semana. Esta vai para si, hein? Vai para si, Miguel Chamane.

Angola chegou. Ministra, já entrou no hospital público assim, sem aviso? Já ficou lá dentro, como paciente?

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